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São 3 horas. 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

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São 5 horas. 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

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São 7 horas. 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

0: 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São 8 horas. 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

0: Centerfold, J. Giles Band, a levar-nos até à previsão do tempo para hoje. Um dia com sol, mas também algumas nuvens no céu. 29 graus é a máxima esperada para Lisboa, 26 para a nossa zona. 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
0: Olhamos também o trânsito com problemas complicados no IC19 em direção a Lisboa. Houve um acidente junto ao viaduto da Crela envolvendo várias viaturas. O trânsito está muito complicado neste local. Problemas também na Crila em direção a Sacavém, uma viatura avariada no túnel do Grilo. Hora de ponta nesta altura, por isso já sabe que pode contar-se com limitações no trânsito em praticamente todas as principais vias. Se tiver informações sobre as estradas da nossa zona, pode ligar 261-817-206.
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0: Vamos avançando em direção às notícias às 9. Daqui a pouco atualizamos a informação à hora certa, daqui a cerca de 7 minutos. Agora uma grande balada de Phil Collins. Bom dia, uma ótima terça-feira.

0: As notícias às 9, presidente argentino Javier Milei considera aliança com os Estados Unidos chave para recuperar as Ilhas Malvinas, a que os ingleses chamam Falklands. Sobre a reivindicação soberana da Argentina, que em 1833 perdeu o controle do arquipélago Atlântico, quando passou para mãos britânicas, Milei diz que a causa das Malvinas não é negociável e defendeu o papel do seu governo. Federações da Europa retiram apoio a Gianni Infantino. O presidente da FIFA chegou ao poder prometendo transparência após a queda de Sepp Blatter, o seu antecessor austríaco. 10 anos depois, enfrenta a maior crise do seu mandato, com ameaças de ações judiciais e divisão no futebol. Em causa está a proposta de privatizar a organização dos campeonatos do mundo, o que não tem sido aceito pelas federações da Europa. Donald Trump afirma que o Irão tem última oportunidade para chegar a acordo. As negociações vão incidir primeiro na reabertura do Estreito de Hormuz e depois no dossiê nuclear, disse o presidente dos Estados Unidos. Isto é claro, se o Irão estiver disponível para negociar, o que nem sempre é muito claro em todo este processo. Época balnear, 17 mortes nas praias portuguesas desde o início da temporada. Em 3 meses foram ainda registados 868 salvamentos e 1.600 ações de primeiros socorros. 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
0: Voltamos a conferir a previsão do tempo para hoje. 26 graus é a máxima esperada para a nossa zona, 29 para Lisboa. Um dia de terça-feira com períodos de sol, por vezes mais nublado também, sem previsão de chuva.
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0: Praticamente 4 minutos depois das 9, regresso à música com Royal Otis, Who's Your Boyfriend? Daqui a pouco vamos voltar à estrada para a informação de trânsito. Bom dia, boa terça.

0: De volta à informação do trânsito, já demos conta de um acidente com gravidade que aconteceu no IC19, ainda está em fase de resolução em direção a Lisboa, junto ao viaduto da Crel, envolvendo várias viaturas. Entretanto, já foi resolvida a avaria na Cril, no túnel do Grilo, em direção a Sacavanha.
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0: Este é o som de Catarina Felipe, chama-se Deixa de Ficar, um convite na RCM às 9h11, daqui a pouco as primeiras páginas em destaque na nossa emissão. Bom dia.

0: Já estamos então de regresso às primeiras páginas dos jornais, agora com 19 minutos depois das 9. Começamos pelo Diário de Notícias, cinema, o enigmático fascínio de Joseph von Sternberg. Renegociações de crédito estão a diminuir, apesar do risco da subida de juros. O Ministério já corrigiu o despacho que excluía médicos de equipas da Via Verde AVC. Educação, sem virar costas a desafios, ministro garante 97% de exames corrigidos. Paula Macedo, é preciso melhorar a abordagem à saúde da mulher para lhe dar melhores cuidados. Ciência, 3 a 4 cafés por dia ajudam a limpar o cérebro de gorduras. Investigação, serviços secretos portugueses são uma autoridade na África Austral. Crise migratória, Espanha evita apontar dedo ao Marrocos, mas exige investigação. José Eduardo de Sousa Luís, brindar nos eventos na Sagres com vinho Madeira, permitiu recriar um momento histórico da ligação de Portugal aos Estados Unidos. Olhamos agora para o Correio da Manhã. Rendas de casa vão subir 2,5% no próximo ano. Filha de atriz asfixiada com película aderente, Maria Custódia Amaral, de 54 anos, assassinada por antigo inquilino. A acusação diz que a homicida tinha plano traçado ao pormenor. Cá está as notícias do Jornal do Benfica. Tomás Araújo e Prestiani são reforços para a Europa, enquanto o Leão agarra Maxi Araújo. 70% dos alunos melhoram nota depois de revisão. Em Vila Franca de Xira, bebé resgatado após horas no mato. Al Jazeera tira fotos ilegais a mulheres e crianças na praia. Avançamos para o Jornal de Notícias. O caminho usado pelos medicamentos até chegar às farmácias, a vida noturna do Museu Alberto Sampaio faz dele caso único. O espaço em Guimarães mantém portas abertas até à meia-noite. Piratas informáticos entram com facilidade nas páginas internet das câmaras. Renda das casas podem aumentar 2,5% já no próximo ano. Tentaram raptar menina em shopping, mas mãe deu o alarme. IC Base evita treinos clínicos em animais saudáveis. No futebol, Hornacek, guarda-redes do Braga, foi vendido ao Newcastle por 30 milhões. No Futebol Clube do Porto, lesão de Bednarek abre vaga na defesa a Pablo Rosário. Exames digitais vistos à lupa por comissão independente. Avançamos para o Público. Seguro leva quase 20 diplomas para decidir nas férias. Um percurso pelos festivais de verão que ainda nos aguardam neste mês de agosto. Polémica, curso de medicina dentária da Universidade Fernando Pessoa será reavaliado até novembro. Peritos propõem taxa semanal a quem recusar vaga em cuidados continuados. Consumo, depois dos recordes, o motor do turismo começa a abrandar. Ministro resiste à pressão na Assembleia da República e recusa novos adiamentos para exames ao ensino superior. Erro em guia oficial, podia cortar até 7 meses de subsídio. Na primeira página da Bola, Maxi Araújo quer ficar muitos anos no Sporting, o mesmo tema e título na capa do Record. Já o jogo destaca, vão gostar muito de Imbeon, um jogador contratado na Coreia do Sul pelo Futebol Clube do Porto.
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0: Bruce Springsteen, Girls in Their Summer Clothes, em 2007, são 9h24. Bom dia, uma ótima manhã de terça-feira com

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3: 26 graus é a máxima esperada hoje para a nossa zona, 29 para Lisboa, uma terça-feira com períodos de céu a brilhar, noutras alturas sol a brilhar, noutras alturas com algumas nuvens, mas sem previsão de chuva.
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0: Já estamos de regresso à informação do trânsito. Esta manhã, marcado por problemas no IC19, já falámos por duas vezes do acidente envolvendo várias viaturas que aconteceu antes do viaduto da Crela em direção a Lisboa. Este acidente está agora praticamente resolvido. Há outro acidente nos últimos minutos também em direção a Lisboa, na zona da Amadora.
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0: Lady Gaga com Runaway. Bom dia.

0: Por ela própria, a música de João Só. Não se esqueça, hoje, terça-feira, começa a festa da Senhora da Nazaré. A despedida da Enxara do Bispo vai até ao dia 16 deste mês. Hoje vamos ter, a partir das 20 horas, procissão e missa dos mordomos. Depois, às 22h30, inauguração do Arraial com bodo partilhado. E depois, muita festa, muita diversão, as cerimónias religiosas até dia 16. A festa da Senhora da Nazaré é na Enxara do Bispo. Anastácia, para fechar esta hora, com louca colaboração de Anitta, a continuação de uma ótima terça-feira com ela.
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0: 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São 10 horas.
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1: Muito bom dia, são 10h50 e ficamos agora com Urgent dos Fagner. Por isso, espero que esteja tudo bem desse lado e aproveita a boa música sempre aqui na sua RCM. O resto, bom dia.

0: 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São 11 horas.
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São agora 11h10, certinhas. E vamos aqui ficar com uma musiquinha, mesmo para nos ativar de manhã. Espero que a sua manhã esteja a correr bem. E não se esqueça, fique aí desse lado com a sua RCM, até porque já a seguir temos o Ponto de Fuga. Até já.

aqui das fronteiras. É para ficar desse lado, porque já a seguir temos o ponto de fuga e hoje prometo. Espero que esteja tudo bem nesta sua manhã. Se estiver a conduzir, boa viagem. Se estiver em casa, um bom descanso. Se estiver a trabalhar, um bom trabalho. Um resto para amanhã aqui na sua

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1: Muito boa terça-feira, cá estamos nós de volta com mais um Ponto de Fuga. Espero que estes últimos dias tenham dado para aproveitar bem as suas férias. E não sei se ontem teve a oportunidade de ir à Achada, mas os nossos vizinhos do Alentejo estiveram por lá e deram um grande concerto. As festinhas da Achada tiram agora uns diazinhos de descanso, até porque também merecem, mas quinta-feira estão de volta com mais 4 dias, 6 de festa e animação. E atenção, porque a Enxada do Bispo não começou o verão para brincadeiras. A festa arranca já hoje e o cartaz vem carregado de vozes impossíveis de não reconhecer. É Badocha, Rosinha, Wilson Honrado e tantos outros. Olha, é uma festa que eu não vou querer perder. E aposto que desse lado também não. Já sabe que vou deixá-lo sempre a par de tudo o que vai acontecer nos próximos dias, por isso não perca aqui o Ponto de Fuga. Ainda para hoje, às 22 horas, o programa Viva o Verão leva ao Largo de São Pedro na Ericeira o concerto de Celina da Piedade e as Vozes do Cante. E se está à espera de um concerto igual aos outros, acho que pode ter uma surpresa. Entre o acordeão e as vozes do canto alentejano, o ambiente promete ser bem diferente do habitual. É daqueles programas em que se vai por curiosidade e se acaba por ficar até ao fim. E antes de me despedir, deixo-lhe já uma ideia para amanhã de manhã. O Parque de Santa Marta, na Ericeira, tem recebido várias aulas de grupo ao ar livre, são completamente gratuitas, e amanhã, às 10 horas, há uma aula de Zumba. Por isso, se tiver a oportunidade, apareça. Não precisa de inscrição complicada, não precisa de ser especialista em dança e, sinceramente, não tem nada a perder. Na pior das hipóteses, faz um bocadinho de exercício e, na melhor, ainda se diverte logo de manhã. Por hoje, ficamos por aqui. Eu sou a Rita Amado e amanhã volto com mais sugestões para aproveitar o melhor que acontece no nosso concelho. Até lá, descubra aqui o seu Ponto de Fuga e na sua RCM tem sempre o seu lugar ideal. Por isso, vemos amanhã. Tchau, tchau.
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A União Europeia reúne ministros de urgência para discutir crise migratória em Ceuta. Os ministros da Administração Interna reúnem-se hoje. Por esta altura, já deve ter começado por videoconferência para analisar a crise migratória em Ceuta, que desencadeou divergências e trocas de acusações entre vários Estados-membros, a maior parte a criticar vivamente a política espanhola. O presidente argentino considera a aliança com os Estados Unidos chave para recuperar Ilhas Malvinas. Sobre a reivindicação soberana da Argentina, que em 1833 perdeu o controle do arquipélago Atlântico quando passou para mãos britânicas, Milei diz que a causa das Malvinas não é negociável e defendeu o papel do seu governo. Donald Trump afirma que o Irão tem última oportunidade para chegar a acordo. As negociações vão incidir primeiro na reabertura do Estreito de Hormuz e depois no dossiê nuclear, disse o presidente dos Estados Unidos. Isto partindo do princípio de que o Irão vai aceitar negociar, o que nem sempre tem acontecido. Época balnear, um balanço trágico, 13 mortes nas praias portuguesas desde o início da temporada. Em 3 meses foram ainda registados 868 salvamentos e 1.606 ações de primeiros socorros. Primeira unidade de saúde familiar com gestão privada abriu esta segunda-feira ontem em Torres Vedras, no Conselho de Torres Vedras. A unidade de saúde de São Pedro da Cadeira vai prestar cuidados de saúde primários a 5.463 utentes sem médico de família. É uma medida que pretende contribuir para a redução do número de utentes sem equipa de saúde familiar. Prevê-se que brevemente outras unidades de saúde familiar com gestão privada abram noutras zonas do país. Esta é aqui bem junto ao Conselho de

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São 2 horas. 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

0: 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São 4 horas.
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0: 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São 5 horas.
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0: RCM, bom final de tarde, edição de terça-feira, 4 de agosto, aqui na RCM, com Carla Alegre até às 7. Estamos em 105.6, somos a rádio do Conselho de Mafra, também nos pode ouvir no digital em www.rcmafra.pt. Esta hora na sede Conselho estão 25 graus. Estamos a recordar os anos 80 e a Terra Mágica de Lena D'Água. Também com Cheap Trick, I Want You to Want Me, ainda usada com Knowing Me, Knowing You e Yasmin com Quero Mais. As quatro primeiras propostas nesta hora. Daqui a pouco também vamos para fora de portas, vamos até à Enxada do Bispo para as festas da Senhora em honra da Nossa Senhora da Nazaré, que começam hoje na Enxada, entre este dia 4 e 16 de agosto. Os caminhos vão dar à Enxada do Bispo.
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0: Além da parte religiosa, há muita festa, há muita gastronomia, por isso vá até lá.

0: Depois da música de Belé, não tinha sentido. Vamos olhar o trânsito a esta hora. No Conselho de Mafra temos aqui alguma resistência devido a obras entre Pinhal dos Frades e também a Achada. É Nacional 116, nos dois sentidos. Também há alguma resistência dentro da Ericeira, desde a zona de entrada sul até à zona de São Sebastião, passar a Vila Pescatória nesta hora. É verão, portanto as estradas estão mais congestionadas. De resto, sem problemas de maior, vamos avançando agora em direção à Malveira e à Venda do Pinheiro, também sem problemas a esta hora em termos de tráfego. No IC19, sentido Sintra-Lisboa, acidente antes do nó da Estrada Nacional 117, há paragens desde a zona de Tercena. Em direção a Sintra, há fila desde Alfragide. Passar a ponte a partir de Lisboa tem demora desde Campolide. Na segunda circular, Coração de Lisboa, sentido Benfica, Sacavém, com abrandamento entre Campo Grande e também as Calvanas. É tudo quanto a trânsito a esta hora, onde quer que se encontre. Uma boa viagem.
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0: Estamos a chegar às 5h30 neste final de tarde de terça-feira, 4 de agosto, com as canções, esta de António Variações, com o Projeto Humanos e a voz, esta voz bem, bem típica nossa, não é? De Manuela Azevedo dos Clãs, chama-se Culpa é da Vontade. Canção, claro, original de Variações. Antes, com a nova de David Fonseca, Nada a Perder. E Humanos, e aliás, Best Youth, com Back with the Bank, mais um grande projeto de música eletrónica portuguesa. Para amanhã, uma quarta-feira que vai chegar com céu pouco nublado, limpo, temos mais nuvens pela manhã, principalmente até o início da manhã aqui na nossa região. Temos também vento fraco ou moderado na nossa costa, as máximas 26 graus para Mafra, Ericeira 24, Lisboa a chegar aos 29. E ondas com 1 metro a 1,5 metro, para além da temperatura da água do mar, que está, diria, muito agradável, entre os 19 e os 21 graus.
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0: Estamos a 17 minutos das 5 nesta edição de terça-feira. Primeiro com The Rooters, com The Killers, aliás, e Boots, também Bee Gees com Night Fever, a Gatino Romero com La Italiano e o nosso colega Carlos Julião com este Ando no Speed. E é muito engraçado que nós vamos fazer agora ponto, vamos para fora de portas até à Enseada do Bispo, para as festas em honra da Nossa Senhora da Nazaré. Foi exatamente o Julião que lá esteve o ano passado a fazer o acompanhamento num dos dias do Círio da Prata Grande. Ora, Nossa Senhora da Nazaré, que este ano está na Enseada do Bispo, hoje é o primeiro dia de festa, de dia 4 a 16 de agosto os caminhos vão dar à Enseada do Bispo. E por isso mesmo nós vamos em direto para lá e vamos estar agora via linha telefónica já com o Nuno Miranda e também com o Tiago Nunes, que fazem parte desta Comissão de Festas em honra da Senhora da Nazaré. Quem é do Conselho de Mafra sabe a tradição que tem o Círio da Prata Grande e também as movimentações de massas à volta desta festa. Ela não é só uma festa de fé, de teor religioso, é muito mais do que isso e todas as, por norma, todas as terras se embrenham e muito para esta festa que traz milhares e milhares de pessoas sempre a todas as povoações. Por isso mesmo, Tiago Nunes e Nuno Miranda, boa tarde. Eu sei que esta hora está em contagem decrescente e os vossos nervos já estão naturalmente como a canção do Julião, já andam num speed, não é? Boa tarde aos dois.
1: Boa tarde. Boa tarde, Carla. Boa tarde a toda a auditória da RCM e obrigado por estar em direto com as festas da Senhora.
0: Muito obrigada também a vocês. Vai ser assim durante todos os dias aqui nas emissões regulares da RCM. Vamos estar em direto convosco. Ora bem, hoje é o primeiro dia, é um dia de festa da Senhora da Nazaré, mas não é, digamos que não é um dia tão pagão, não é? Não há festas de bailes, hoje é diferente, portanto há aqui a procissão dos mordomos, há a missa dos mordomos, há a inauguração do arraial e o bolo partilhado. E eu gostava que vocês partilhassem connosco um pouco daquilo que vai acontecer nesta terça-feira, este primeiro dia do Círio da Prata Grande aí na Enseada do Bispo, a partir das 8 da noite. Contem-nos tudo, para quem não está habituado com esta linguagem, a procissão dos mordomos e já agora também o que é um bolo partilhado.
1: Então, boa tarde novamente. Hoje vamos começar então com a procissão dos mordomos, portanto uma tradição que quisemos também retomar aqui aliada ao bodo partilhado. Portanto, este bodo já remonta há muitos anos atrás. Nós temos registros de 1940 e quisemos nestas edições, já o ano passado o fizemos, quisemos nestas edições de Senhora da Nazaré também retomar esta tradição, não sendo a origem, porque este bodo era um bodo que era dado a cerca de 100 desfavorecidos, portanto pessoas que tinham, que na altura não tinham forma também de ter abundância no alimento e pelas festividades fazia sempre esta ofrenda no início das festas. Portanto, nós fazemos aqui de uma forma um pouco diferente, mais no âmbito de partilha, portanto, onde todas as pessoas são convidadas a trazer algo para partilhar com os outros e começarmos também aqui a iniciar e ganhar forças para as festas que aí vêm nos próximos dias.
0: São muitos dias, não é? Vocês precisam mesmo de ganhar força. Porque já para a preparação de tudo isto são muitas e muitas e muitas horas. E agora vem aí a festa em si, propriamente dita também com muitas horas. É preciso alimento. Portanto, no fundo, este bolo partilhado é alimento, é comida para todos.
1: Exatamente, é isso mesmo.
0: Nuno...
1: partilha também, principalmente a partilha social, que é muito importante, que une as pessoas. Portanto, é esse o sentido deste bolo.
0: Diria eu também que nesta era tão tecnológica que vivemos, cada vez mais é preciso estarmos sentados uns ao pé dos outros, olhos nos olhos, não é? E portanto esta partilha social é importante. Tiago, e Nuno, portanto, hoje, a partir das 8 da noite, há a procissão dos mordomos, portanto, tudo isto vai ser feito na Enxada do Bispo e aberto ao público. Portanto, este primeiro dia de festividades é, no fundo, para toda a gente poder estar convosco.
1: Exatamente, estão todos convidados. Portanto, também é um momento aqui em que a Comissão de Festas consegue estar junta, não é? Porque se vão ser dias de muito trabalho e cada um nas suas áreas de responsabilidade. Portanto, hoje é o dia em que os trabalhos estão alinhados para que a festa comece dia 5 de agosto. Portanto, hoje é o dia que a Comissão se junta toda com a comunidade, com a população, portanto, com todos os visitantes, e deixamos já aqui o desafio. Ainda faltam umas horinhas, portanto, podem preparar a trouxa e vir ter connosco a Enxada do Bispo, porque nós estamos de braços abertos para vos receber.
0: Muito bem, e já agora amanhã vamos voltar a falar também, mas amanhã é este dia que é especial, este dia 5 de agosto, quarta-feira, é um dia especial porque vocês vão fazer a partida do Sírio para o Santuário da Serra do Socorro. Tiago Nunes e Nuno Miranda, eu aproveitava esta altura que já que estamos aqui a partilhar, a falar em direto, para que nos falem um pouco desta quarta-feira, porque naturalmente amanhã poderá haver muita gente a querer acompanhar-vos.
1: Sim, nós vamos começar na igreja paroquial. Vamos começar na igreja paroquial com a partida, a saída para o Santuário da Senhora do Socorro, da Serra do Socorro. Será feita uma pequena procissão à chegada à Serra do Socorro, onde a comissão da Serra do Socorro, portanto, do Santuário da Serra do Socorro, irá receber, que é outra comissão, que não é esta comissão de festas, portanto, é quem faz a gestão do Santuário da Nossa Senhora do Socorro, vai receber a imagem e vai haver uma pequena procissão até à igreja. Portanto, a imagem permanecerá lá durante a manhã e a tarde até à hora da procissão, que será por volta das 7 horas. Será feita uma procissão, que é a procissão da Romaria Anual da Nossa Senhora do Socorro, e posteriormente, pois, haverá o regresso do Sírio, então, do Santuário Nossa Senhora do Socorro até à Igreja Matriz, à Enxada do Bispo. E, posteriormente a isso, pois, vamos começar, então, a nossa festa com o baile e com a animação, que se prosseguirá durante os restantes dias.
0: Muito bem, portanto, amanhã é também um dia importante neste caso de cariz religioso para este Sírio da Prata Grande, que amanhã ruma até ao Santuário da Serra do Socorro. É um dia também importante para toda esta, para as paróquias e toda esta zona da Serra do Socorro, neste caso também com a Enxada do Bispo. Tiago Nunes e Nuno Miranda, marcamos encontro amanhã para voltarmos a conversar. Vocês são membros da Comissão de Festas. Espero que hoje tenham esse dia de partilha e que possam tranquilizar e confraternizar uns com os outros, uma vez que nos próximos dias, como há pouco disseram, vai ser sempre a abrir, se me permitem a expressão, mas com certeza com certeza que será mesmo isso, porque são dias de muito trabalho. Muito obrigada, um grande abraço e até amanhã.
2: Muito obrigado, e obrigado ao auditório da RCM, e venham até a Enxada do Bispo, estamos à vossa espera.
0: Muito obrigado a todos. Obrigada, até amanhã. E está toda a gente convidada, como perceberam, começam as festas em honra da Nossa Senhora da Nazaré, o Sírio da Prata Grande, que tem uma importância imensa em várias paróquias do Conselho de Mafra. É um sírio que, para além do Conselho de Mafra, também vai aqui ao Conselho de Sintra, mas está este ano connosco, já o ano passado também esteve, do Gradil para a Enxada do Bispo. Permanece na Enxada do Bispo, em setembro será entregue à Igreja Nova. E, portanto, vamos continuar e depois será entregue a Mafra. Por isso temos o Sírio da Prata Grande por estes anos aqui connosco.
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1: Estamos a fechar esta hora. Daqui a pouco vamos à síntese informativa das 6. Depois de Damian David, The First Time, e de Nathan Evans com Flowers in the Water, recuperamos Enigma.

0: 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São 6 horas.
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Avançamos para a síntese informativa das 6 na RCM. Uma pessoa morreu hoje e 3 ficaram feridas, 2 com gravidade na sequência do embate de um autocarro contra o Hospital Nossa Senhora da Graça em Tomar. A informação foi dada à Agência Lusa por fonte da Unidade Local de Saúde do Médio Tejo. As forças de segurança registaram um aumento de 13,3% nas participações por violência doméstica entre abril e junho deste ano, com mais de 7.800 casos, tendo sido assassinadas 7 pessoas no mesmo período.

seja por dolo ou por negligência. E a FENPROF, Federação Nacional de Professores, denunciou hoje que os classificadores dos exames nacionais do ensino secundário estão a ser pressionados para alterar o período de férias e pediu a intervenção da Inspeção-Geral da Educação e Ciências. A Polícia Judiciária está hoje a efetuar buscas no navio porta-contentores atracado no porto de Sines, no distrito de Setúbal, por suspeitas de tráfico de droga, indicou hoje fonte desta polícia, desta força policial. Lá por fora, o presidente russo introduziu hoje alterações ao acordo de cooperação militar com a Bielorrússia para simplificar o procedimento conjunto de fornecimento de armamento entre ambas as partes.

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2: Vamos olhar o trânsito a esta hora. Conselho de Mafra, vamos para a Ericeira porque a entrada sul da vila, até pelo menos à rotunda do continente, apresenta bastante trânsito a esta hora. Também entre Pinhal dos Frades e Achada, nos dois sentidos, na Nacional 116, congestionamento de trânsito devido a obras nesta zona. E vamos já em direção à Malveira e à Venda do Pinheiro, o resto está tudo bem, digo eu, o mesmo acontecendo também com a Malveira e a Venda do Pinheiro, olhando mais pormenorizadamente para o trânsito a esta hora nesta zona, digamos que está a fluir sem problemas. Olhamos agora outros destinos e acessos, como o IC19. Já está resolvido o acidente antes do nó da Nacional 117. Há paragens desde a zona de Terceira, isto no IC19. Depois temos a direção entre Sintra, com fila desde Alfragida. Passar a ponto 25 de Abril há demora desde Sete Rios. E na segunda circular em Lisboa, sentido Benfica, Sacavém, abrandamento entre o Campo Grande e as Calvanas. Está tudo dito quanto a trânsito. Boa viagem.
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2: Muito boa terça-feira, cá estamos nós de volta com mais um Ponto de Fuga. Espero que estes últimos dias tenham dado para aproveitar bem as suas férias. E não sei se ontem teve a oportunidade de ir à Achada, mas os nossos vizinhos do Alentejo estiveram por lá e deram um grande concerto. As festinhas da Achada tiram agora uns diazinhos de descanso, até porque também merecem, mas quinta-feira estão de volta com mais 4 dias, 6 de festa e animação. E atenção, porque a Enxada do Bispo não começou o verão para brincadeiras. A festa arranca já hoje e o cartaz vem carregado de vozes impossíveis de não reconhecer. É Badocha, Rosinha, Wilson Honrado e tantos outros. Olha, é uma festa que eu não vou querer perder. E aposto que desse lado também não. Já sabe que vou deixá-lo sempre a par de tudo o que vai acontecer nos próximos dias, por isso não perca aqui o Ponto de Fuga. Ainda para hoje, às 22 horas, o programa Vivo Verão leva ao Largo de São Pedro na Ericeira o concerto de Celina da Piedade e as Vozes do Cante. E se está à espera de um concerto igual aos outros, acho que pode ter uma surpresa. Entre o acordeão e as vozes do canto alentejano, o ambiente promete ser bem diferente do habitual. É daqueles programas em que se vai por curiosidade e se acaba por ficar até ao fim. E antes de me despedir, deixo-lhe já uma ideia para amanhã de manhã. O Parque de Santa Marta, na Ericeira, tem recebido várias aulas de grupo ao ar livre, são completamente gratuitas, e amanhã, às 10 horas, há uma aula de Zumba. Por isso, se tiver a oportunidade, apareça. Não precisa de inscrição complicada, não precisa de ser especialista em dança, e, sinceramente, não tem nada a perder. Na pior das hipóteses, faz um bocadinho de exercício, e na melhor, ainda se diverte logo de manhã. Por hoje ficamos por aqui, eu sou a Rita Amazo e amanhã volto com mais sugestões para aproveitar o melhor que acontece no nosso concelho. Até lá, descubra aqui o seu Ponto de Fuga e na sua RCM tem sempre o seu lugar ideal. Por isso, vemos amanhã. Tchau, tchau.
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Começamos a hora com a música de Cuco, Faces, depois The Weeknd com Dancing in the Flames. Ainda estivemos com a Rita Amado e o Ponto de Fuga, já sabe, com as sugestões de agenda. E agora esta saloia de Nuno Ribeiro. 19 minutos depois das 6, esta edição de terça-feira, dia 4, com 25 graus ainda, segundo o termómetro, a registar aqui na Sete Conselho, em Mafra. E falamos das festas em honra da Nossa Senhora da Nazaré, na Enxada do Bispo. Começam hoje, a partir das 8 da noite, com a procissão dos mordomos, a missa também dos mordomos, depois há a inauguração do arraial e também o bodo partilhado, que é, no fundo, a comida partilhada entre todos. E amanhã, esta imagem da Senhora da Nazaré vai até à Serra do Socorro, aquele que é o ponto mais alto do Conselho de Mafra. É uma serra lindíssima, que tem no seu cimo uma ermida, a ermida de Nossa Senhora do Socorro. Era também uma imagem muito venerada pela comunidade pescatória, que no dia 5 de agosto costumava fazer romarias até ao alto da Serra do Socorro, porque amanhã há festa na Serra do Socorro. Vão haver, no fundo, estas duas festas que se interligam: a Senhora da Nazaré, que vai até à festa da Nossa Senhora do Socorro, mas todos os anos há festa na Serra do Socorro neste 5 de agosto. E se nunca foi até à Serra do Socorro, vá até lá. Fica na União de Freguesias da Vila Franca do Rosário, Gradil e Enxada do Bispo. Isto não era para entrar assim, era para continuarmos aqui, poder falar aqui com uma musiquinha por baixo. Já consegui de novo. Dizia eu que faz então parte do Conselho de Mafra, é uma das zonas mais bonitas do nosso concelho, e lá no cimo tem a ermida da Nossa Senhora do Socorro. Eu quero partilhar esta informação consigo, não fui ver a nenhuma enciclopédia, porque aquela que eu tenho à frente agora é mesmo a vista geral de IA, é isto que me diz o Google. Portanto, foi aqui que eu fui à procura de informação, e é essa que vou ler. A ermida da Nossa Senhora do Socorro é um templo do século XVI. Fica situado no topo da Serra do Socorro, na fronteira entre a Enxada do Bispo, Conselho de Mafra, e o Turcifal, que faz parte do Conselho de Torres Vedras. O local destaca-se pelas suas origens medievais e pelas vistas panorâmicas e ligação às linhas de torres. É verdade. E lá, lá no cimo, existe também um centro interpretativo. Há lá uma zona onde vai poder ver tudo quando está dedicado às linhas de torres. É um espaço que dá o nome de Centro Interpretativo, e tem lá toda a informação. E agora às origens. Vamos às origens da ermida de Nossa Senhora do Socorro. Sabia que foi construída sobre um povoado fortificado da Idade do Ferro, e a tradição diz que foi uma mesquita antes de ser conquistada por Dom Afonso Henriques. Se assim for, se era uma mesquita, as mesquitas são templos islâmicos, e como sabemos, os muçulmanos estiveram aqui na nossa Península Ibérica. Portanto, já foi uma mesquita, e a arquitetura é um edifício que mistura estilos manuelino e barroco com uma capela-mor, e tem belos detalhes em pedra. É realmente um edifício muito bonito, e serviu como posto de telégrafo militar e ponto estratégico na Guerra Peninsular. Foi um ponto estratégico defensivo em 1810, durante as invasões francesas. Esta é a parte componente histórica, mas para sentir e para ver, vá até à ermida da Nossa Senhora do Socorro e até à Serra, ao ponto mais alto do Conselho de Mafra.

0: Seguimos em frente com Marisa Liz e Camané. Chama-se Gente Aberta. Depois temos Adele com Send My Love. Boa tarde.
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Ficámos a 22 minutos da 7, final da tarde, terça-feira, 4 de agosto, aqui na RCM. Onde quer que se encontre, fique bem. Uma ótima viagem, se for no carro, se estiver a trabalhar, bom trabalho. E de férias, ui, melhor ainda, não é? Estamos ao som da música de Naked, chama-se Call Me, ainda com Madison Beer. Bittersweet, canção nova aqui em 105.6. Não, essa vem já a seguir. Antes tínhamos e estávamos com John Mellencamp na canção Heard So Good. Grande recuperação. Agora sim, Madison Beer, música nova.

Estamos a 7 minutos da hora certa. Atualizamos as notícias às 7. É ou não é? A Marisa diz que sim. Ainda Elisa com Conversar. Estivemos também a recuperar Rock 7 de Luke e Lionel Richie com Stuck on You. As duas últimas propostas desta sessão de hoje, a seguir com Juanes, Timelapse da Sol e Jonas Brothers com Wings. Boa tarde.

0: 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São 7 horas.
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4: Avançamos para a síntese informativa das 7 na RCM. Vamos começar pelos incêndios. Há 5 grandes incêndios ativos em Portugal a esta hora. Castro Verde, também Valpaços, este ativo já há 7 dias. Castelo Branco, Pombal e Loulé. Aquele que neste momento tem mais operacionais é o de Castro Verde. Está ativo há 3 horas. 113 homens com 43 viaturas. Este incêndio obrigou ao corte do troço do IP2, cortado nesta zona do concelho de Castro

0: A violência doméstica sobe 13,3%, faz 7 vítimas mortais em 3 meses. É o registo que têm as forças de segurança nas participações por violência doméstica entre abril e junho deste ano. São mais de 7.800 casos, tendo sido assassinadas 7 pessoas no mesmo período. Primeiro-ministro Luís Montenegro afirmou hoje em Torres Vedras que quer garantir médicos de família nos centros de saúde, com a criação de unidades de saúde familiares, tenham elas gestão pública ou privada. A Federação Nacional dos Professores denunciou hoje que os classificadores dos exames nacionais do ensino secundário estão a ser pressionados para alterar o período de férias e pediu a intervenção da Inspeção-Geral da Educação e Ciências. Lá por fora, o presidente russo introduziu hoje alterações ao acordo de cooperação militar com a Bielorrússia para simplificar o procedimento conjunto de fornecimento de armamento entre ambas as partes. E o Ministério do Interior de Marrocos atribuiu entrada ilegal de dezenas de milhares de pessoas nas cidades espanholas de Ceuta e Melilla à conjugação de vários fatores, destacando-se a utilização maliciosa do espaço digital. Vamos olhar o desporto com o ciclista italiano Jonathan Milan, avisar na volta à Polónia. Sumou hoje a segunda vitória na volta à Polónia em bicicleta, consolida a liderança ao vencer ao sprint, a segunda etapa, no qual o português João Almeida, que corre pela Emirates, voltou a terminar no pelotão. O diretor de desenvolvimento global da FIFA considerou hoje absolutamente necessária a decisão de abandonar a proposta de venda de 20% do capital de competições, como o Mundial, a investidores privados, defendendo um organismo independente.
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0: Vamos olhar o trânsito a esta hora. Conselho de Mafra com a Ericeira a centrar tensões, principalmente na entrada sul da vila até chegar à rotunda do continente. É para arranca. É a zona do concelho nesta altura com maiores dificuldades. De resto, tudo a rolar sobre rodas. Vamos olhar agora outros acessos. O Cril, na Cril, Sacavém Algés, há demora de Sacavém para a descida do Grilo, na sequência de um acidente antes da saída para o Senhor Roubado. Vamos olhar também a segunda circular entre Benfica e Sacavém, com abrandamento entre o Campo Grande e as Calvanas, no sentido oposto entre o Relógio e o Campo Grande. Quanto ao IC19, já está resolvido o acidente antes do nó da Nacional 117. Há paragens desde a zona de Tercena, isto no sentido de Sintra-Lisboa. Em direção a Sintra, a fila desde Alfragide. Quanto à Ponte 25 de Abril, a partir de Lisboa, ainda tem demora desde Sete Rios. E quanto a trânsito, é tudo. Boa viagem.
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0: 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Para o fecho da sessão de hoje, vamos olhar então o tempo para amanhã, segundo os técnicos da meteorologia. É uma quarta-feira que vai trazer céu pouco nublado ou limpo, com mais nuvens pela manhã aqui na nossa região. Vento fraco ou moderado na nossa costa, vem a nortada. Temos máximas de 26 graus para Mafra, 24 para Ericeira, 29 para Lisboa. Ondas com metro a metro e meio na nossa costa. Temperatura da água do mar entre os 19 e os 21 graus. Estamos conversados quanto é esta sessão de hoje. Hoje também começam as festas em honra da Nossa Senhora da Nazaré, na Enxada do Bispo, o Círio da Prata Grande, que está com a imagem na Enxada do Bispo de 4 a 16 de agosto. Hoje há a procissão dos mordomos às 8 da noite, depois, meia hora depois, missa dos mordomos, às 10 e meia da noite, a inauguração do Arraial, e há também bodo partilhado. O bodo partilhado é comida partilhada, um lado social neste arranque das festas em honra da Nossa Senhora da Nazaré. Continuação de uma ótima tarde para si, um abraço e até amanhã.
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1: Em pleno agosto, já com muitos cidadãos de férias e, claro, com o regresso dos portugueses ao país da origem, avançamos para a riqueza do texto bíblico com mais um programa de 30 minutos. Nada melhor do que começarmos com música e voz de Jonatas Pires.

0: Terra Prometida é uma das canções deste jovem músico. Tem, claro, uma analogia bíblica. Fique para ouvir a riqueza do texto bíblico. Os comentários são do Paulo Chaveiro.
1: Eu sou Paulo Chaveiro e nós hoje vamos estar a olhar para o Salmo 19 e 20, onde nós certamente vamos encontrar muitas referências à criação. Depois, nós iremos ver também referências à Palavra de Deus e também relativamente a Jesus Cristo. Assim, este Salmo tem três grandes assuntos extremamente importantes para nós nos debruçarmos. É verdade, encontramos muitas vezes Salmos referentes a Jesus. Muitas pessoas poderão estar admiradas como é que o Velho Testamento fala acerca de Jesus. É verdade, a Palavra de Deus, toda ela aponta para a pessoa de Jesus Cristo. E muitos destes Salmos foram escritos e mais tarde então citados pelo próprio Senhor Jesus Cristo. Muitos deles citados na hora da crucificação. Mas nós vamos então deter-nos aqui, olhando para o Salmo 19, verso 1, e certamente vamos encontrar aqui muitas palavras interessantes, muitas ideias interessantes que nós podemos retirar para o nosso ensino. Vejamos assim o Salmo 19, verso 1. Os céus proclamam a glória de Deus e o firmamento anuncia as obras das suas mãos. Nós já falamos muito, já fizemos vários comentários acerca da criação, acerca dos feitos das mãos de Deus. E na realidade já fizemos, essencialmente quando tratámos do livro do Gênesis, vários comentários, várias argumentações, inclusive de ordem científica, sobre a questão da criação, como efetivamente as coisas foram criadas. Basicamente aqui o que eu gostaria de deixar claro é que o universo, como ele é concebido, é impossível que tenha acontecido por acaso. Infelizmente, algumas das teorias que mais são ensinadas no nosso país dizem que a origem do universo aconteceu por uma explosão e essa explosão então deu origem a tudo aquilo que nós conhecemos hoje. Eu gostaria de dizer que essa explicação é muito pouco racional, muito pouco inteligente até. Se nós olharmos para qualquer explosão que nós possamos imaginar, seja ela atómica, seja ela de outra origem qualquer, nós vemos que se não houver uma inteligência por detrás, um ser humano normalmente que nós conhecemos, normalmente essa explosão, estou a falar de explosões controladas, humanas, vão gerar o caos, vão gerar a destruição. Só as explosões que têm alguma intenção por detrás, só as explosões criadas e controladas, é que dão origem a alguns efeitos benéficos. Podemos ver isso nos motores dos carros, por exemplo, podemos ver isso talvez na energia nuclear, mas no entanto são explosões, são ações feitas por um ser inteligente, nomeadamente o homem, que provoca depois um benefício para a humanidade. Só que nós pensamos que o universo explodiu por acaso, sem que haja uma inteligência por detrás, e depois criou o universo tão perfeito como ele é. Isso realmente é muito pouco racional, como eu já disse. Para nós olharmos para o universo tal qual ele é, onde os planetas giram em torno do Sol com uma perfeição tremenda, quase como um relógio ao segundo, é impossível que isto tenha acontecido por acaso. Uma explosão, se você coloca uma mina, uma bomba que rebenta num sítio qualquer, o que faz é destruição, o que faz é caos. E nós pensamos que o universo explodiu sozinho, sem uma inteligência por trás, e efetivamente criou as coisas perfeitas como nós as entendemos. Bastaria a Terra estar afastada do Sol apenas mais 1 ou 2 quilómetros para que o universo, para que o mundo não fosse aquilo que nós conhecemos hoje. E isto numa situação de caos, numa situação de acaso, seria perfeitamente normal acontecer. No entanto, no nosso mundo não aconteceu assim. E isto sabem porquê? Porque Deus está por detrás. É Deus quem efetivamente criou todas as coisas. É Deus quem está por detrás do universo perfeito, certo, regular que nós encontramos. Por isso Davi afirmava: os céus proclamam a glória de Deus e o firmamento anuncia as obras da sua mão. Eu não precisaria de ler a Bíblia para chegar a estas conclusões. Muitos cientistas no mundo inteiro têm chegado a esta conclusão. É necessário um ser inteligente por detrás de toda esta criação para que ela seja tão perfeita. Infelizmente, no nosso país, não sei por que razão, só chegam comentários de cientistas que normalmente colocam Deus fora do universo. Negam a existência de Deus e por isso mesmo trazem teses evolucionistas, normalmente, onde Deus não existe. E é pena que assim aconteça. Eu creio que isso tem feito ou tem produzido no nosso país um substancial atraso em termos do desenvolvimento científico, porque infelizmente algumas das teses científicas que chegam ao nosso país, nem todas elas efetivamente contemplam a presença de um ser inteligente que criou o universo, que efetivamente trouxe ao universo ordem, trouxe ao universo aquilo que nós conhecemos, a beleza que nós conhecemos hoje. Mas o verso 2 ainda prossegue e diz: um dia discursa o outro dia e uma noite revela conhecimento a outra noite. Em nosso planeta nós temos dias e noites, favorecendo assim o trabalho e o descanso do homem. E é o tempo assim bem dividido que traz ao ser humano este equilíbrio. Quando nós tentamos inverter esta realidade, muitas vezes isso cria stress, angústia. Quando nós não descansamos o tempo necessário, infelizmente nós sabemos o que é que isso produz no corpo humano. E é por isso que Deus aqui criou o dia e a noite. O dia é efetivamente para nós trabalharmos e a noite para nós descansarmos. Eu não estou contra aqueles que têm trabalho noturno, não é isso? Mas se nós trabalhamos durante a noite, necessitamos então de descansar durante o dia. O ênfase é aqui no descanso e no trabalho. O equilíbrio entre o descanso e o trabalho. Esta é a grande questão aqui que o salmista nos traz. Portanto, não tem a ver com que seja pecado ou outra coisa do género trabalhar à noite, não é isso, mas é no sentido que nós temos de ter uma vida equilibrada. Se trabalhamos de noite, temos então de descansar de dia. Se trabalhamos de dia, não devemos trabalhar de noite. E é aqui este erro que muitas vezes as pessoas cometem. Trabalham dia e noite, sem descansar, pensando que assim vão ganhar mais dinheiro, vão efetivamente fazer mais trabalho. E o que eles vão efetivamente fazer é rebentar com a saúde. Temos no nosso corpo, no nosso organismo, de ter uma vida equilibrada. E esta é a grande lição que podemos tirar deste verso 2. O verso 3 ainda prossegue e diz: não há linguagem, não há palavras, e deles não se ouve nenhum som. No entanto, por toda a terra se faz ouvir a sua voz, e as suas palavras até aos confins do mundo. O salmista aqui faz um paradoxo, enfim, cria um paradoxo. Ele diz que por um lado não há palavras na natureza, não há linguagem, por outro lado ouvimos a voz de Deus constantemente através da natureza. E de facto é uma bela imagem que o salmista deixa aqui. E eu, como gosto muito da natureza, gosto de ir até à praia, estar ali essencialmente no inverno, ouvir as ondas do mar a bater nas rochas. Eu venho de uma zona de praia, da zona de Cascais, uma zona lindíssima, e mando um grande abraço para todos os ouvintes daquela zona de Cascais, das zonas marítimas que nos ouvem. Aproveitem para ouvir Deus através da natureza, através das ondas do mar. Passeiem nas praias no inverno para ouvir e ver a beleza da criação. E efetivamente é isso que o salmista nos está a dizer. A natureza fala de Deus mesmo sem palavras. E o verso 5 ainda nos diz: aí pôs uma tenda para o sol, o qual, como noivo que sai dos seus aposentos, se regozija como herói e percorre o seu caminho. Vemos aqui mais uma linguagem extremamente poética, uma linguagem bonitíssima, lindíssima, que o salmista utiliza para descrever, no fundo, a rotação da terra em torno do sol. E efetivamente ele usa esta imagem de um noivo e de uma noiva que de alguma forma se entrecruzam, estão na sua tenda, estão efetivamente em núpcias. E ele descreve esta imagem bonita da relação entre o sol e a terra. Então é uma imagem como se fosse de facto um casamento, uma harmonia extremamente bela. O Salmo 19, o verso 6 ainda diz: principia numa extremidade dos céus, e até à outra vai o seu percurso, e nada refoge ao seu calor. Mais uma vez ele continua esta descrição. O verso 7 ainda diz: a lei do Senhor é perfeita e restaura a alma, o testemunho do Senhor é fiel e dá sabedoria aos simples. Vemos aqui esta ideia de lei não se está a limitar simplesmente à lei de Moisés. Quando aqui o texto bíblico está a falar de lei, fala de toda a Escritura, toda a Palavra de Deus, ela restaura, dá esse ânimo à alma. Efetivamente, quando você se sente embaixo, algumas pessoas, às vezes, quando se sentem embaixo, nem querem ler a Bíblia. Mas se você ler a Bíblia, vai ver que a sua alma é restaurada. Se você se sente desanimado, em solidão, desamparado, eu desafio, sinceramente, a adquirir uma Bíblia, a ler essa Bíblia diariamente e vai ver como a sua alma é animada. Alguns dos nossos ouvintes têm escrito exatamente a dizer isso, que não tinham Bíblia, ouviram este desafio, foram ao supermercado, compraram a Bíblia, foram a uma loja, uma livraria, compraram uma Bíblia e começaram a ler, porque entenderam quão precioso é a leitura das Escrituras, quão precioso é a leitura da Palavra. E eu desafio talvez a começar pelo livro dos Salmos. São textos poéticos lindíssimos que descrevem o coração de Deus. E eles, como diz aqui o texto, dão sabedoria aos simples. Se você tem falta de sabedoria, se você acha que precisa de sabedoria, então comece a ler as Escrituras. Vai ver como estas mesmas palavras poderão tornar a sua vida diferente. Foi por isso que Jesus disse que aquele que ouve a minha palavra e crê naquele que o enviou tem a vida eterna e não entrará em condenação, mas já passou da morte para a vida. É esta mesma palavra que pode construir em nós a vida eterna, porque é ela que nos dá a compreensão de quem Deus é e daquilo que Ele fez por nós. O verso 8 ainda diz: os preceitos do Senhor são retos e alegram o coração. Os mandamentos do Senhor são puros e iluminam os olhos. Quando nós temos esta compreensão das Escrituras, nós deixamos de olhar para Deus como um juiz, um carrasco, alguém que está pronto só a fazer mal. Eu sei que muitas pessoas têm esta mentalidade, esta ideia de que Deus é assim, tipo um Deus romano ou um Deus grego, que está lá no Olimpo, está lá, enfim, no seu lugarzinho, a olhar cá para baixo para os humanos e de repente lembrou-se, manda um raio e fulmina uns quantos humanos. Esta, infelizmente, tem sido a mentalidade que alguns têm de Deus. É uma mentalidade extremamente grego-romana e muito pouco bíblica, mas, no entanto, esta é a mentalidade que algumas pessoas têm de Deus. Deus não é assim. Deus não é esse Deus tirano, mas Ele é um Deus que tem mandamentos justos e retos. Tem a sua palavra, faz bem à nossa alma. A sua palavra restaura o nosso coração. É óbvio que Deus não pactua com o pecado. É óbvio que Deus não quer coisas más para a sua vida, de forma nenhuma. E é por isso que Ele nos dá orientações também. Assim como um pai que ama os seus filhos. Qualquer pai que ama os seus filhos não vai permitir que o seu filho beba um copo de veneno. É óbvio que não. Qualquer pai que quer o bem para os seus filhos não vai permitir que eles coloquem os dedos na ficha. É óbvio que não. Qualquer pai que ama o seu filho não vai dizer ao filho: olha, anda a 200 km hora na estrada porque isso é bom para ti. É óbvio que não. Qualquer pai que ama vai cuidar dos seus filhos, vai colocar regras. Por que é que os pais colocam regras aos filhos adolescentes com 12, 13 anos, dizem: não entras depois da meia-noite em casa? Porque é óbvio que isso traz benefício para o seu filho. À noite não é bom que um jovem com 15, 16, 17 anos ande na rua, pois as ruas são efetivamente perigosas, essencialmente nas grandes cidades. E por que é isso? É porque não queremos ver os nossos filhos felizes? Não, antes pelo contrário. Queremos ver os nossos filhos felizes e em segurança. Então colocamos regras, impomos orientações. É como Deus. Deus tem mandamentos justos e retos. E os mandamentos do Senhor são para nosso benefício. Quando nós entendemos isto e começamos a viver esses mandamentos, então, de facto, começamos a amar a Deus de tal maneira que percebemos que aqueles mandamentos que Ele nos deixou são para nosso benefício. E vamos começar a apreciá-los de outra maneira. O verso 9 ainda nos diz: o temor do Senhor é límpido e permanece para sempre. Os juízos do Senhor são verdadeiros e todos igualmente justos. Percebe esta beleza das Escrituras? Eles são justos, são verdadeiros. O verso 10 diz: são mais desejáveis do que o ouro, mais do que o ouro depurado. São mais doces do que o mel e o destilar dos favos. O salmista efetivamente amava a palavra de Deus. E o meu desejo ao ler estes salmos é que você possa amar a palavra de Deus como o salmista estava a fazer. Quando o povo português começar a amar a palavra de Deus desta maneira, eu quero dizer que vai haver uma revolução como nunca houve no nosso país. Uma revolução de mentalidades. Uma revolução que vai transformar o coração do nosso povo. Vai levar o nosso povo a sair desta angústia, deste desespero, desta depressão coletiva, como nos disse o nosso Presidente da República há algum tempo atrás, para sairmos deste fado, deste destino que nós muitas vezes pensamos que não podemos furar, para sair para um lugar de descanso, para podermos chegar a um movimento de mudança radical da nossa nação. Porque vai haver alegria, vai haver paz, porque vamos começar a viver de outra forma. Há pouco tempo atrás estava a ouvir um documentário daquilo que tinha acontecido no início do século XX, na Escócia. E eu estava, de facto, a ficar extasiado com aquilo que eu tinha ouvido, no que surgiu na Escócia, no país de Gales, na Inglaterra, durante o início do século XX. A transformação espiritual que houve, sabem porquê? Porque o povo começou a amar a palavra de Deus. Sabe o que é que aconteceu? O que aconteceu foi que as prisões ficaram vazias. O que aconteceu foi que os polícias não tinham muito trabalho, porque não havia criminalidade, porque as pessoas viviam preocupadas com o próximo. O que aconteceu foi que muita imoralidade deixou de existir. Muitos sítios onde as pessoas praticavam atos imorais, destruíam os seus casamentos, acabavam subjugados por vícios como o alcoolismo, as dependências, deixaram de existir. Sabem porquê? Porque as pessoas amaram a palavra de Deus. E isto não é conto de fadas. Aconteceu no país de Gales no início do século XX. Portanto, você pode olhar para a história, pode documentar-se, verificar isso com os seus próprios olhos. Não foi assim há tanto tempo como isso. E eu desejo sinceramente que isto aconteça no nosso país. Para isso, nós necessitamos de amar a palavra de Deus desta mesma maneira que o salmista manifesta aqui. Mais desejável é a tua palavra do que o ouro puro. Se nós amarmos assim a Bíblia, certamente o nosso país nunca mais será o mesmo. O verso 11 ainda diz: além disso, por ele se admoesta o teu servo, em os guardar há grande recompensa. Vejamos, enfim, estas palavras do salmista. Quem há que possa discernir as próprias faltas? Absolve-me das que me são ocultas. Vejamos aqui o salmista a falar dos seus próprios erros. E é por isso que ele pede a Deus que Deus lhe manifeste o que é as suas faltas ocultas. O profeta diz: nada mais há enganoso do que o coração do homem. E efetivamente nós precisamos que Deus nos revele aquilo que são as nossas faltas ocultas para aí podermos confessar. O verso 13 ainda diz: também da soberba guarda o teu servo, que ele não me domine. Então serei irrepreensível e ficarei livre de grande transgressão. O verso 14 do capítulo 19 ainda prossegue: as palavras dos meus lábios e o meditar do meu coração sejam agradáveis na tua presença, Senhor, rocha minha e redentor meu. Davi mais uma vez quer se refugiar, alicerçar a sua vida em Deus. E assim chegamos ao Salmo 20. E diz o Salmo 20: o Senhor te responda no dia da tribulação. O nome do Deus de Jacó te leva em segurança. Do seu santuário te envia socorro e desde Sião te sustenha. Vemos aqui que efetivamente é Deus quem cuida de cada um de nós. Lembra-se de todas as tuas ofertas de manjares e aceita os teus holocaustos. Conceda-te segundo o teu coração e realize todos os teus desígnios. Celebramos com júbilo a tua vitória e em nome do nosso Deus hastearemos pendões. Satisfaça o Senhor a todos os teus votos. Agora sei que o Senhor salvará o seu ungido. Ele lhe responderá do seu santo céu com a vitoriosa força da sua destra. Uns confiam em carros, outros em cavalos. Nós, porém, nos gloriamos em o nome do Senhor, nosso Deus. Efetivamente, este é o desafio de Deus para cada um de nós. E o verso 8 ainda diz: eles se encurvaram e caem. Nós, porém, nos levantaremos e nos manteremos de pé. O Senhor dá a vitória ao Rei. Responde-nos enquanto clamamos. Este é o desafio de Deus, que nós possamos confiar inteiramente nele. Como diz aqui o texto, Há uns que confiam na força das armas, há uns que confiam no poder do dinheiro, há uns que confiam no poder das influências, mas como diz o salmista, nós faremos menção do nome do Senhor. Nós nos gloriamos no nome de Deus. Esta é a nossa força, esta é a nossa coragem, esta é a nossa vitória. É a capacidade de nós percebermos que temos do nosso lado aquele que é todo-poderoso, aquele que pode fazer a diferença. Por isso mesmo ele termina este salmo a dizer, como nós já lemos, que uns se curvam e caem, mas nós nos manteremos de pé. Eu quero dizer esta promessa para si: uns vão curvar-se e cair, mas se você confiar em Deus, você vai permanecer de pé. O Senhor é quem dá a vitória, diz aqui o salmista, e esta é uma verdade impossível de contornar. É Deus quem dá a vitória. Já dizia Martinho Lutero: um com Deus é a maioria. Se você estiver alicerçado em Deus, como o salmista diz, os seus pés firmados na rocha, se você estiver arraigado em Deus, então Deus dará a vitória. Então podemos clamar a Deus. Talvez você, na sua angústia, clama a Deus neste momento. Eu desafio a fazer essa oração enquanto ouve esta última música e possa efetivamente esperar a resposta que vem dos céus.

0: Amanhã, música e voz de Heber Marques no fecho deste programa. Continua a ouvir o Som do Livro em rtmportugal.org, outros conteúdos também para si e, claro, nas nossas redes sociais, os vídeos do Paulo Chaveiro com respostas a questões fundamentais da nossa vida. Um bom mês de agosto para todos, boas férias por o caso, continue ligado connosco, nós voltamos amanhã à mesma hora.
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TSM. São 8 horas. 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

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São 9 horas. 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

0: 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São 10 horas.
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É meia-noite. 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